Depois de iniciarmos lusco-fusco aqui na Eastside Radio com Zeca Afonso, Cor da Primavera, assim que a noite começa a entrar em Lisboa, apesar de ainda faltar por aí uma hora para o pôr do sol, abrimos o penúltimo episódio de lusco-fusco antes da pausa de verão para uma ode às canções de maio. Agora que maio está a chegar ao fim, tal como esta semana insana de trabalho que nos está a trazer o fim de semana e o cansaço acumulado, que, by the way, trouxe um reset essencial no início deste show por motivos técnicos e talvez este mesmo cansaço de que falo, abrimos o penúltimo episódio, como disse, de Lusco Fusco até à pausa e seguimos com Mermaids de Xavier.

Swish Impossible Things de The Cure, uma balada que nos faz entrar agora um bocado mais no mood, certo? Agora que as dificuldades técnicas foram ultrapassadas, agora que o dia de trabalho chegou ao fim e agora que Lusco-Fusco está prestes a chegar à sua pausa de verão, porque, enfim, está de dia, como eu dizia há pouco, e entretanto vai anoitecer quando o programa estiver quase a terminar, mas enfim, não é por causa disso, é mesmo porque vai ser necessário dar uma pausa aqui, mas voltamos quando o outono voltar.

E enquanto entramos em Alone Together da Nabiha Iqbal, aproveito para partilhar que estarão disponíveis os episódios de Lusco Fusco com Odetta Slayer e com Karolf. Em breve, no SoundCloud, irei fazer um post com toda a informação necessária para consultarem também os outros episódios e este, invariavelmente. E é isso.

Estamos a derreter aqui nesta emissão em Lisboa, Portugal. Tudo demasiado quente, muita vontade de estar na praia. No entanto, o programa do Lusco Fusco de hoje vai trazer alguns covers inusitados, porque eu adoro sempre trazer aqui para a emissão improbabilidades sonoras e inevitáveis. E também a minha mais recente obsessão sonora, um álbum que me acompanhou nas últimas semanas, que apesar de ter sido editado em 2023, tem sido um grande amigo nestas últimas semanas de mudança e transição.

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1: For a burning world, falando em estarmos todos a derreter, seja física ou política ou emocionalmente, ouvimos um single, não, uma faixa, do álbum My Noise Is Nothing, The Lord of the Isles, e com a participação de Ellen Renton, poetisa que faz parte vocal com o seu trabalho inacreditável e, sim, que despertou em mim esta obsessão das últimas semanas. Eu estou completamente viciada neste disco. Vamos ouvir mais duas faixas, entre outras que me têm acompanhado. Mas, recomendação, My Noise Is Nothing, de Lord of the Isles e Ellen Renton.

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Ouvimos Susumu Yakota e saltamos para o primeiro desafio de Luz que Foste hoje. Primeiro cover que, não sei, digam-me se identificam.

Wicked Game cover de Natural Wonder, Beauty Concept, DJ Python e Ana Roxanne, a minha segunda obsessão destes últimos dias, semanas, quem sabe meses. Provavelmente no meu top 3 de músicas mais ouvidas deste ano. Mas não é o único cover que trouxe para hoje, para o episódio, emissão do Lusco Fusco de hoje.

Na realidade, isso sai do meio. Desculpem se vos acordei. Fazer este programa aqui em emissão com vocês é provavelmente um dos maiores privilégios de alguém que gosta de ouvir música e partilhá-la, porque de facto eu estou aqui sentada em plena emissão a pôr músicas que são super especiais para mim, a mostrar-vos e, sei lá, a criar um conceito around lusco-fusco, que é algo que pura e simplesmente acontece naturalmente. Interessante como algumas pessoas identificaram a Wicked Game, talvez não vão identificar tão facilmente a próxima, mas de repente eu estou a pôr Nine Inch Nails, A Warm Place, uma faixa que eu sempre adorei, mas que nem sempre ouvi, nem sempre partilhei porque não havia contexto. Então, lusco-fusco é esse contexto em que todos estamos a ouvir música deprimente. No verão, em junho, com 30 graus lá fora, mas na emissão. Já está quase, quase, quase a ficar de noite. E falta uma hora até o programa terminar. Portanto, fiquem deste lado até às 10.

primeira vez que eu ouvi Errol Budd foi no disco que ele tem com Cocteau Twins. A primeira vez que ouvi Brian Eno, simplesmente detestei.

Para quem me conhece há mais tempo, isto não é surpresa. Para quem me conhece só em lusco-fusco, conto uma história sobre o breve momento em que eu transitei da música clássica para a música eletrónica e me desviei pelo punk, pelo rock, pelo post-punk e na altura tinha um ligeiro ódio de estimação à música eletrónica, à eletroacústica, enfim, a todas essas coisas que existem. E demorei muito, muito tempo, a convite da Maria, até pegar num primeiro CDJ e começar a ouvir música eletrónica. Quando descobri, redescobri Brain Eno, e com ele veio toda a história de todas as mulheres atrás dos sintetizadores, enfim, não os vou nomear porque passo a vida a fazê-lo aqui na emissão. Quando isso veio tudo atrás, apercebi-me de que tinha encontrado um lugar onde realmente me sentia plena, serena e em escuta. Por isso, o lusco-fusco se tornou, se calhar, um membro desmembrado de Brian Eno e de muitos outros artistas, muitos outros artistas que produzem música eletrónica de forma gloriosa.

E, enfim, Lusco-fusco também é sobre shoegaze, também é sobre electro, slow electro, também é sobre downtempo e texturas e coisas que vivem nos ouvidos, no, nos instrumentos, em muitos sítios. Mas essencialmente parte de um lugar de pensamento que eu desenvolvi já tardiamente, apesar de a minha escuta ativa ter facilitado o processo de captação das coisas. E, como dizia há pouco, é sem dúvida inacreditável ter um programa de rádio onde eu posso partilhar isto com vocês.

A emissão de hoje já tem o seu plano traçado, definido e em andamento. Depois de Joan Robertson com Gown, ouvimos aquela que foi a tão destacada obsessão desta semana em Lusco-Fusco. Let the Colors Flow In com Lord of the Isles e texto de Ellen Bretson.

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A emissão está a chegar ao fim. Apesar de o fim deste episódio de Lusco-Fusco estar bastante terminado pela primeira música com que abri o programa, haverá um desvio que parece-me quase óbvio, dada toda a contextualização deste programa. E, bem, enfim, para uma fã de Cocteau Twins, parecia-me evidente ouvirmos Beach House aqui na emissão da Eastside Radio. Porém, digo, assumo e admito que é a primeira vez que irá acontecer. De um dos meus álbuns favoritos, ouvimos Drunk in LA a seguir e encerramos com mais uma música icónica portuguesa, do mesmo foro e política, daquela que abriu a emissão de hoje. Fiquem deste lado.

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1: Bem, e foi 30 anos depois do 25 de Abril que José Mário Branco lançou o canto do Estar na Viagem.
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1: E da mesma forma que abrimos a emissão de Luz que Fosco hoje com a cor da primavera, encerramos com José Mário Branco, porque, enfim, Zeca Afonso e José Mário Branco, a distância não é assim tão longa.
0: De Portolano Caprino.
1: East Side. O próximo Luz que Fosco está com data to be confirmed, mas irá ser partilhada soon as possible. Vemo-nos e ouvimo-nos por aí. E já sabem, tudo partilhado e shared no SoundCloud.
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Sejam bem-vindos a mais um Baixa Atmosfera, aqui ao vivo em direto da Issa Radio, Marvila, Beato. Hoje tenho comigo o convidado especial, upcoming talent aí na Lisbon Underground Scene, Drum and Bass e Jungle, Muller. Na próxima hora, estejam connosco. Até já!

Estamos então com o Müller nos comandos. Já ouvimos Clute, Organic Synthetic, Law Wheeler, Source Direct, e agora estamos com o clássico Made Up Sound Remaster. Espero que estejam gostado da viagem. Até já!

Sejam mais uma vez bem-vindos. Espero que estejam a gostar desta viagem. Temos com um Müller. Já vamos com 26 minutos de viagem. Já estamos em velocidade cruzeiro. Espero que estejam a gostar. E espero que tenham os cintos bem apertados para esta viagem fantástica que Müller está a fazer. Portanto, tivemos agora vários clássicos. Tivemos L Major, tivemos BK, estamos agora com ESC, Diamond Dust, e entretanto também tivemos Fierce and Deep Ridge. Espero que estejam a gostar da viagem, portanto, até já!

Mais uma vez, espero que estejam a gostar da viagem com Müller nos comandos. Temos agora Calibre, neste momento, a ser rodado. Tivemos também Phase. Um abraço a ti, Gonçalo, pelo grande trabalho que tens feito. Um abraço também para ti, Jay Swift, e boa recuperação. Tivemos também Hokusai. E, entretanto, também tivemos PFM. Esta de Calibre é uma das minhas preferidas. Soul 80. Espero que estejam gostado da viagem. Portanto, até já.

estamos neste momento a 11 minutos da aterragem. Estamos com o Müller, neste momento nos controles ainda. Eu, nesta sessão, estou apenas como copiloto. Estamos neste momento a ouvir Calibre, Sex Track, Explicit. Ouvimos também o clássico de P-Funk Era. Incrível. Inesperado. Não estava à espera de ouvir uma faixa deste calibre de alguém com tão poucos anos de experiência. Por isso é que eu digo upcoming talent aí na scene. Não só tecnicamente, mas também em seleção. Espero que tenham gostado da viagem. Ouvimos também faixas de outros produtores, tais como T-Bone, Molly and Lucida também. Peço desculpa as pausas, mas eu não consigo reter tudo. Espero que tenham gostado da viagem. Portanto, até já. São 19h50 neste momento. Até já.

0: E assim aterramos e chegámos ao fim para mais um Baixa Atmosfera, mês de maio, aqui com o convidado Müller.
1: Ando aqui.
0: Grande viagem, sim senhor, grande seleção, grande técnica, volto a dizer, upcoming talent. Fechámos então com a chave de ouro, com o YLS. Grande abraço para ti, pá. Portanto, espero que tenham gostado da viagem. Um até já e até à próxima. Tchau, tchau.

Feliz Dia do Trabalhador, pessoas. Bem-vindos a mais um Futurista, dessa vez a Futurista de feriado. E com o feriado também vem os bloqueios de rua para as validíssimas manifestações. Portanto, o nosso guest está um pouquinho atrasado. Mas, jokes apart, Isaac já está vindo. Vamos ter o prazer imenso de ouvir as seleções dele para Futurista, mais um guest maravilhoso. E enquanto aguardamos pelo nosso querido guest, eu vou colocar umas musiquinhas aqui, Inhalation. Portanto, espero que gostem e nos vemos do outro lado. Eu volto daqui a pouquinho quando ele chegar.

Estamos de volta, e dessa vez com o Isaac no estúdio, aê! Prontos, como eu já disse, prazer imenso te ter aqui para um mix. Gosto muito do teu som, sempre noites divertidíssimas embaladas com isso. Então, é isso, ouvimos. Obrigada. Obrigada eu, muito obrigada por aceitar o convite. E é isso, Isaac para vocês.

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Abrimos assim. Boa noite, boa noite. Abrimos assim. Serão de segunda com TP deste lado na East Side Radio, até às 10. Abrimos com Petros Castros, do álbum Mestre. Passa Garda, saudades do Rio Antigo e sem delongas, avançamos já para o álbum Ascensão e Queda, que foi, na verdade, esse que me foi trazido pelo barquinho, o barquinho do Zig Zag, zig-zag.fm. Foi o que me trouxe, que me levou até ao Petros Castros, que de facto já tinha ouvido falar, mas acho que ainda não, nunca tinha passado os ouvidos por isto. E portanto agora vamos passar todos juntos, está bom? Esta aqui, Indecisão e Demência, e depois logo a seguir aquele, as duas tracks que me apareceram lá no barquinho, A Bananeira e 6:30 da Tarde. Onde é que já lá vão? Onde é que já vão?

Curti esta, devo confessar. Petros Castros, aqui na abertura deste Serão de Segunda, deste 22 de junho. Já agora um grande beijinho para a senhora minha mãe, a tia Belita, que faz anos hoje. Também faz anos hoje o meu sobrinho mais velho e também faz anos hoje um companheiro, amigo serralheiro. E portanto, grandes parabéns para toda essa gente. Não sei o que é que querem dizer ao nível de signos, mas conto com a vossa colaboração nesse sentido. Podem ir a forum.esr.li, registram uma conta, não dói nada, e a partir daí está fixe, é a vossa continha, e dizem lá o que é quer dizer ao nível dos signos, está bom? Vamos continuar com o Petros Castro. Vamos ouvir aqui a Bananeira e a seguir 6:30 da tarde, que, se bem me lembro, foi a minha favorita. Deixei para o fim. Até já.

É verdade, é verdade. Vamos voltar com Pirata News, vamos ter aí notícias Eastside Radio, vamos também ter vibe check do bairro. Tudo isso mais logo. Por agora, notícias Eastside Radio, vou despachar já isso. Então, yeah, fixe. Então, o que é que temos aqui? Temos o computador aqui a correr mais fresquinho que nunca. Foi preciso trocar ali o cooler para ainda mais cool. E aquela questão da massa térmica e não sei o quê. E também, na verdade, havia ali uma setting qualquer que estava a dizer ao computador: amigo, vai fundo. Mas não era para ir fundo. E então agora está tudo certo. Estamos ali já a converter vídeos antigos e a consolidar backups de footage nossa. Nossa não, de nós todos, não é? Como o meme do Bugs Bunny. Nossa, footage. Vossa, na verdade. E anos. Portanto, estamos agora em 2025, não é? Não, nós estamos em 20, mas ali estou agora a começar a 25. Vamos converter isso tudo, ter esse, ser donos desses arquivos todos, pelo menos ter isso tudo organizado. Portanto, é uma das novidades que epá, achei que vocês iam estar interessados. Entretanto, não uma cena absolutamente 100% Eastside Radio, mas também com a conivência desta estação, acontece domingo, né? Já vos disse, fui dizendo, acontece domingo aquele evento Why the Hype, sobre soberania e independência digital, sobre a internet weird e mais vasta do que as 3 ou 4 aplicações que é hoje em dia. Fight for your right to repair your own shit. Vamos estar aí a reparar umas cenas. Estes fones estão aqui da rádio, estão estragados e vão deixar de estar estragados. Isto é porque também é um ato de resistência, porque sabem que as coisas já são feitas para durar, não é bem anos, mas ali um certo número de puxões e tal, pá, e se for preciso pôr ali um nó no cabo para aquilo não acontecer, ou soldar aquilo com mais solda, não vamos fazer, não é? Porque eles estão a fazer, não é para eles, é para vocês. Então nós temos que nos munir destas, não só das skills e dos crafts destas habilidades, temos que nos munir também de, enquanto comunidade, espaços e locais onde trocamos estes conhecimentos e estas habilidades também. Portanto, no domingo vou estar aí a soldar esses headphones, outros também de um par de headphones apenas com um a funcionar, vamos passar para dois pares de headphones com todos a funcionar, sem ir... Pai, se tiverem, por exemplo, um carregador da Apple que faz mau contacto, cuidado que isso, se deixarem ligado, é perigoso, pode dar incêndio. E tragam, porque se for MagSafe 1, eu tenho os cabinhos. Se não, podem ir à Mouser, podem ver se há o cabo, pesquisem MagSafe 2 ou MagSafe 3 na Mouser, mauser.pt. Na Mouser podem ver se está lá o cabinho. Se tiver o cabinho, vamos pôr isso a funcionar sem estar intermitente. Por exemplo, estes CDJs agora não estão a precisar, mas se precisassem de botões também levavam. Se por acaso tiverem um CDJ que precise de botão de cue ou botão de play pause, escrevam-me primeiro, está bem? E perguntem: posso levar um CDJ e tal, que é para eu ver qual é que é o modelo e ver se tenho botões desses, tá bom? Portanto,
Ao nível de notícias e side radio, isto também é um pouco pirata news. Também é um pouco pirata news. Mas é assim que ficamos. Ali o computador está mais fresquinho que nunca e é importante, ainda por cima agora nesta heat wave. E também domingo, é isso. Domingo ponham na agenda. Não sei se vocês põem na agenda ou se metem na agenda ou se colocam na agenda, mas passem isso para a vossa agenda e domingo passem à tarde, aqui no Duro de Matar. Vamos estar aí também a resgatar as vossas libraries, as vossas playlists. Ai, as minhas playlists são Spotify, são todas iguais, já vos disse, mas se vocês quiserem, vamos estar a fazer, a exportar essas playlists, vamos fazer 30 por uma linha. Vocês já alguma vez fizeram 30 por uma linha? Vamos estar a fazer 30 por uma linha ao nível da exportação. As playlists são vossas e a música é do mundo. Portanto, e atenção, que vocês já pagaram muito dinheiro para pançudos das subscrições. Os pançudos das subscrições já chega. Esses pançudos já chega de para subscrições. Portanto, vamos descobrir também como fugir das subscrições e da Big Feed. Vamos fugir da Big Feed, vamos perceber onde é que está a Big Feed, como descobrir, aqui está a Big Feed, filhas da puta, estavam aqui escondido. E vamos descobrir como, depender menos da Big Feed, porque a maneira sempre de lhes ganhar é depender menos de... E vamos... vamos ver essas alternativas à Big Feed, à Big Tech também, desses pançudos da Big Tech e os pançudos da Paramount e não sei o quê. Eu não quero ver ninguém a pagar um euro, porque eles transformam em dólar, não sei se vocês sabem. Esse pessoal da Paramount, isso é Paramount Mafia, tudo que é HBO, é Disney, é não sei o quê, é tudo Paramount Mafia. E é tudo, é Epstein Elite, claro. E não, portanto, nem mais, eu não quero ver mais um euro ir para esses pançudos da Epstein Elite, tá bom? Até lá, vamos ficar aqui com uma Purple Music, só vocês sabem, claro, de quem. Eu tirei-lhe aqui um pouco de tempo. Vamos ver como é que se aguenta. Se for preciso, eu depois subo assim um bocadinho. Mas por agora vamos ficar assim, tá? Até já.

Eastside Radio, serão segunda deste lado com TP, ainda com os fones, numa situação que ainda por cima eu já tenho aqui o cabo, mas que não tenho ainda, não o troquei porque sou burro. Portanto, a mim parece-me que o som está pior do que na verdade está para vocês, sabem? Isto está muito mal. Vou ter que trocar. Mas a verdade é que eu tinha aqui as chaves de fendas que eu precisava, estavam alguns aqui neste estúdio, ainda tenho que as procurar. Karen Young, D-Tour, também foi um D-Tour do lado do barquinho, do Zig Zag. By the way, há pouco quando vos falei do Zig Zag, faltou dizer-vos que... Será que? Não, vocês estão a ouvir bem, não é? Não sei. Por favor, digam-me. O D-Tour Zig Zag, aquilo pede um códigozinho à entrada. Se quiserem dizer que vão daqui, escrevam Pirate, P-I-R-A-T-E, pirata em inglês, e podem entrar, tá bom? Mas é fixe aquilo, experimentem.

Há bocado eu dizia-vos que aquela cena do Why the Hype, este domingo aqui no Duro de Matar, era meio pirata news. Não é meio pirata news, aquilo é 100% pirata news, e é o headline maior das pirata news de hoje. Tudo o resto, o que é que eu vos posso dizer? Olha, a Anthropic diz que tem um modelo melhor que o anterior, que ainda está bloqueado. Houve músicos, bué da músicos, descobriram que houve malhas deles que foram usadas para treinar AIs e ninguém lhes perguntou nada. Já viram? Que mais? O que é que eu me posso lembrar assim de repente? Pá, é muito Why the Hype domingo, está bem? Domingo 28. Aqui no Duro de Matar, durante a tarde, tá bom? E vão abrindo o olho, ainda na Big Feed, mas queriam o quê? Claro que não só vamos usar a Big Feed para sair dela e para espalhar a palavra e criar tropinhas, como depois de sairmos, não vão agora deixar. Não vão deixar de ouvir. Até acabar a Big Feed, vão continuar a ouvir de nós, mas até ao ponto da exaustão. Tá bom? Big Feed, it's a goner.

estava-me a lembrar, eu dou-vos um exemplo melhor. Eu a semana passada ou assim lembrei-me que não, fartei desta cena, Twitter. Ando a descobrir o mundo do Mastodon, do Fediverse, tudo isso. Já vos disse aqui há umas semanas que um dia destes a Inside Radio também vai correr toda no Fediverse. Tudo. Nesta internet alternativa, estão a ver? Internet onde não há pão para pançudos da Big Tech e broligarques. Mas acham... Vou sair e depois vão deixar de... Não. Depois, agora, quando até me apetecer dizer mais coisas lá no Fediverse, vai tudo direitinho também para o Twitter. Ah, pois, vão ouvir. Sim, vai ter sempre um link no final a dizer isto é só uma cópia barata. Com vista à disseminação da palavra... E à criação de tropinhas, pois estamos em jihad contra a Big Feed. Está aqui o link a sério. Porque o link a sério está na indie web, está na web alternativa, na internet que não é controlada. Já perceberam que se mostrarem o vosso portfólio no Instagram, aparece ao lado de um anúncio. Anúncio e depois aparece a vossa cena. Foi, não é? No vosso site não aparecem anúncios. Porquê? Porque é a vossa cena. Mas vamos ter também ferramentas para essa transição, está bem? Vocês só precisam estar aqui ligadaços até primeiro até às 10 e depois todos os dias das 8 às 10. Todas as segundas das 8 às 10 aqui na Eastside Radio serão de segunda. E claro, também às outras horas todas também é ótimo, está bom?

Entretanto, eu já encontrei as chaves que eu precisava para trocar aqui os cabinhos aqui dos meus fones. Então, que para a semana também vem a soar bem. Além de estar aqui os outros dois pares. Bom, esta fritaria é Stereo Lab Electro. He held the world in his iron grip. Não sei, deve ser um EP, uma cena maluca, não sei, eu acho que vi duas versões disto. Curti esta. Na verdade acho que a outra era só mais, menos loud. Esta é bastante loud. Mas nós somos do loud aqui. Eu tinha posto aqui uma cena de avisar, mas não era necessário. Sound Mirrors, Cold Cut e depois logo a seguir Mr. Nichols também. Voltamos, estamos aí até às 10. Até às 10 será uma segunda com TP na Eastside Radio.

Atenção, já agora uma coisa para quem também tem este problema com estes headphones, os Sennheiser HD25. Atenção que ao ligar eles têm um sentido e portanto é bom ficar o L e o R virados para fora da cabeça, que é para vocês verem qual é que é o left e o right, ok? Estamos aqui na última meia horinha e queria dar aqui uma vibe check do bairro, mas a vibe check do bairro é um call para todos os bairros, cada um tem o seu bairro, não é? E então eu no outro dia estava ali, passei ali num daqueles sítios onde tem os editais e não sei o quê, e tem lá a recolha de equipamentos elétricos e eletrónicos. Puseram entre parênteses RE. Desnecessário. Junto da freguesia dispõe de dois locais para deposição de pequenos eletrodomésticos, lâmpadas e pilhas. E neste caso era a Penha de França, portanto, é bom saber que uma delas é a piscina da Penha de França. E a outra é um posto de limpeza ali junto à PSP, no, na Coronel Eduardo Galhardo. Mas, portanto, fica aqui a dica que é, descubram também na vossa freguesia, no vosso bairro, onde é que podem ver-se livre de lixo eletrónico, porque esse lixo polui muito, sabem? Não é... E então, vamos começar a despoluir. Se tiverem na dúvida se aquilo dá para alguma cena, perguntem aos vossos amigos. Computadores antigos que não dão com o sistema operativo que eles tinham, se calhar dá para fazer uma cena. Dá para sair daquela subscription hell e dá para hostar as nossas cenas, ter o nosso sitezinho e tal, uma cena. E portanto, mas a deposição dos materiais dos aparelhos deve ser responsável. Portanto, descubram onde é que a vossa freguesia o faz, onde é que aceitam esses aparelhos e não os descartem assim, ao Deus dará, ok?

Mas vocês não vão bem a ver o cooler que está ali no processador do computador da Eastside Radio agora, meu Deus. Se eu soubi qualquer coisa é porque alguém lá fora faz anos. Um grande parabéns. Portanto, parabéns também no dia da minha mãe, do meu sobrinho, do nosso amigão serralheiro, de alguém aqui fora. Muita gente mais, certamente. Um grande abraço. Parabéns para todos eles. Parabéns também para quem faz amanhã, fez ontem. Mas não estão bem a perceber o cooler que está ali naquele processador.

Se quiserem saber Track IDs, já sabem, vão ao fórum East Side Radio, forum.esr.li. Ainda não está linkado em lado nenhum, considerem-se convidados em primeira mão. forum.esr.li. E se estiverem interessados, perguntem-me lá. Perguntem-me o Track ID que quiserem lá. E eu vou tentar encontrar aqui.

Entretanto, deixai-me também agradecer a toda a gente que fez rádio connosco hoje e que há de fazer durante o resto desta semana. Ui, uma semana em cheio. Amanhã aqui um chá de bregas que eu acredito que esteja marcado em falso. O nosso Diogo Botelho ainda impossibilitado de fazer este programa, acredito eu. E eu creio que sim, eu creio que sim. É um bug, estamos perante um bug, amigos. O programa está pausado, mas pausado está sempre. Mas bom, Blackground à 1 da tarde com Melody, logo a seguir La Planète Sauvage. Depois, às 4, um guest mix de Marie Mon Amour. Depois, Por um Fio com outra Folha, às 17. E às 19, A Hora do Cão com Miguel Torga. Ainda uma boa noite, up for grabs, para quem o quiser apanhar, amigos. Depois, na quarta, na quinta e na sexta, a programação da Eastside Radio Sec também, com muita coisa. É uma questão de verem nos sites, como diria o antigo ministro, não era Ribeiro, era outra coisa, das obras públicas de Macau. Vejam nos sites, está tudo nos sites.

Também um bom regresso a casa a toda a gente que se deslocou hoje, que fechou hoje o capítulo do Waking Life, não é? Lá no, à volta do lago no Crato. Um bom regresso à realidade. Por aqui acho que estamos na autobahn. Acho que estamos na autobahn dos Flintstones, mas estamos na autobahn.

Olhem, aproveito esta paisagem para ir despedindo e agradecer a vossa preferência desse lado. Já sabeis, se não é da vossa preferência e estáis neste website muito bem, sem saber muito bem como, sem querer, a contragosto, tendes bom remédio, forum.sr.li e lá. Escrevei e tal, assim, ei, eu quero outra rádio, já não posso mais ouvir esta cena. Aquele gajo das segundas-feiras é por demais, não aguento.

que eu pus, mais nada, mas é a vossa oportunidade para serem os segundos a pôr um setzinho também a seguir, está bem? Senão eu aqui hoje, amanhã, eu vou e ponho o outro set e é o primeiro e é o segundo, é tudo meu. E depois venho com merdas, ah, não sei o quê, fora, pá, pois é para verem também. Outra coisa que o Barquinho trouxe foi este Lil Ugly Mane. Eu achei alguma piada, mas eu não sei nada sobre este dude.

Olha, acabei de mandar duas tracks para a Plain Lost porque decidi que afinal íamos ouvir um bocadinho mais de Lil Ugly Mane no tempo que nos resta.

É isso mesmo, estamos perante a derradeira. Terminamos ainda com Lil Ugly Mane. Eu vou checar ainda mais. Eu não sei se estou meio interessado na parte do rap, mas estou interessado nesta produção. Aqui com Long Range. Virou o microfone a cair. Um dia vamos ter aqui um botão que é assim. Psh, e aquilo gravou 30 segundos para depois... Agora vocês chamam mandar para as redes e promo e não sei o quê. Depois, no futuro, vamos chamar rebelião. Vamos chamar conspurcar as redes com tudo e mais alguma coisa. Já está aí, mas vocês não deram conta.

É isso mesmo, considerem que as despedidas ficam feitas. É isso mesmo, está feito. São 10 da noite, obrigado pela companhia, pela preferência e essas cenas. Se há, vou voltar a trazer um Lil Ugly Mane. Este people, deste trap todo, tem muitos elos para a minha dicção. Tá? Muito obrigado, até já. Próxima segunda-feira, 8, 10, aqui estamos. Até já.

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Ora então, bom dia. Há aqui uma abertura de manhã com Alvanoto, aqui onde também toquei um tema de Ryuichi Sakamoto. Alvanoto, escutámos aqui a parte 2, o disco, parte, o lado D de dado. Deste disco Kinder der Son, de 2021. Pai, o Alvanoto, acho que dispensa apresentações. Pá, ele tem colaborações com o Ryuichi Sakamoto. Mas no caso eu remisturei aqui com uma faixa também, curiosamente, do lado D do disco de Sakamoto, que está mesmo aqui por trás. Com este disco de Sakamoto, do 12. E portanto, de 2023. Creio que foi o último disco que ele editou. Agora já escutamos em fundo o tema de abertura de Paradise Metal, que já é um tema, que já é um tema, que já é um disco deste ano, de um padre grego que Father Dionísios, é assim o nome do senhor, Father Dionísios. Ele também assina, não sei se é uma tradução, mas também já vi assinado como Sir Tapanquis, Tampaquis, mas pronto. É um álbum que eu tenho escutado e tenho achado bastante interessante. Mas pronto, tem sido aqui uma forma. Pronto, olha, foi a forma que eu achei mais interessante de entrarmos hoje por estas manhãs, por esta manhã de hoje, sexta-feira, 12 de junho. Muitos de vós com certeza preparam-se para se calhar um dia, uma noite festiva, e portanto, se calhar vamos começar assim um dia um pouco mais lento.

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E estamos ao som dos Faust. Pá. Hoje é 12 de junho, é o Dia Internacional do Falafel. Também véspera de Dia de Santo António, feriado em Lisboa. Hoje é dia de marchas populares e, claro, do momento mais agradável, os casamentos de Santo António. Não sei se isso ainda pega, não sei se ainda há pessoas que se casam através de Santo António. Já vou fazer uma breve pesquisa, mas de repente pensei nisso. Já vou pesquisar, ver se ainda existem os casamentos de Santo António. Devem existir. É isso, temos aqui o som de Faust, um clássico de música kraut. Mas pá, os Faust, uma vez no Facebook, pá, já há uns anos, estava no Facebook e o gajo de, agora não lembro do nome dele, de Lovers and Lollipops, ele estava à procura de uma betoneira no Facebook. Precisava de uma betoneira para amanhã à noite, para o concerto de amanhã à noite. Milhões de festa. E depois rapidamente percebi que. Pá, fiquei confuso, não é? Rapidamente percebi que quando os Faust estavam a tocar, que eles usavam uma betoneira em palco. Metiam calhaus para dentro da betoneira. Não, aliás, eles faziam cimento em palco, não é? Estavam a fazer cimento em palco. E depois tiravam pequenos calhaus de betão para o público. Portanto, uma bela experiência. Um grande concerto dos Faust, no entanto, no Milhões de Festa. E, pelos vistos, a betoneira vinha no rider técnico da banda. Bem, vamos agora aqui ao som de Arvo Part. Eu agora estava aqui na dúvida, ele era báltico, é dos países do Báltico. Eu não sei se é da Letónia, de Estónia, mas é daí, pá, acho que é da Estónia. Arvo Part, um álbum icónico, Tabula Rasa, e é o primeiro tema desse álbum. Entretanto, eu vou pesquisar se ainda há pessoas que se vão casar por Santo António.

Arvo parte. Um dos grandes nomes da música erudita, eu diria que a mostrar que podemos fazer, que se pode fazer música clássica em 1984. Tabla Rasa, que é precisamente de 1984 este disco.

E o que é que eu posso dizer? Posso dizer que já tenho a confirmação e parece que é hoje, não é? Que vai haver casamentos de Santo António e que dá mesmo início a, vai dar mesmo início às cerimónias, não sei, às festas oficiais de Santo António. E não só vai haver casamentos de Santo António, como estão anunciados publicamente os nomes dos casais que vão participar. E por isso eu gostaria de endereçar as minhas felicidades aos casais. E os casais que vão, que estão, portanto, noivos nesta belíssima festa, Mariana Heitor e Nuno Silva, Soraya Carvalho e João Pereira, Susana Cristina e Guilherme Sanches, Nathalie Vergara e Gonçalo Pérez, Cláudia Pereira e João Vilas, Alexandra Teixeira e Filipe Silva, Sara Brandão e Hugo Barros, Michel Vasquez e Vítor Azevedo, Raíssa Feitosa e Henrique Gomes, Tânia Piedade e João Cavém, Joana Rato e Diogo Santos, Rita Cunha e Ricardo Coito, Sofia Afonso e João Couto, Andrea, Dumitro e Bruno Bessa, Daniela Dias e Igor Freitas, Mónica Serra e Ricardo Serra são os herdeiros de algo que é muito maior do que todos nós. Aquilo que é uma grande tradição, disse o Presidente da Câmara de Lisboa. Portanto, uma grande tradição e, portanto, os casamentos de Santo António serão hoje na Igreja de Santo António. Portanto, é isso. Já se realizaram 431 casamentos. Isto é. Será que já. Será que. Quantos divórcios? Também vou fazer. Será que, se é possível obter esses dados? Vamos perceber se existem dados dos divórcios. Eu vou tentar obter essa pesquisa. Porque nós. Porque eu aqui não faço rádio feliz, não é? Destaque para Carlos Moedas, não é? Que disse que só em Lisboa é que fazemos isto, não é? Tornamos estes casais, portanto, é a única cidade do mundo que faz casamentos, não é? Será que também arranja casa a estes casais e faz o pacote completo? Portanto, casas e depois tens direito a uma casa, teremos que perguntar ao Presidente da Câmara. Agora, vou tentar perceber se o número de divórcios, vou tentar perceber se estes casamentos são bem-sucedidos. No entanto, vou tentar também perceber o rácio de eletrodomésticos que são oferecidos nos casamentos e a sobrevivência dos eletrodomésticos ao longo do casamento. Que se sobrevivem mais, têm uma vida mais longa do que os casamentos, não é? Normalmente porque dizem que os eletrodomésticos sobrevivem mais tempo do que os casamentos. Portanto, uma torradeira, por norma, sobrevive mais tempo do que um casamento, hoje em dia. Portanto, as torradeiras são feitas para durar mais tempo do que um casamento. Mas pronto, como estes são abençoados por Santo António e por Carlos Moedas, à partida vão correr bem.
Olha, vamos escutar Glen Blanca, do seu disco, também vindo diretamente dos anos 80, de Ascension, um sotaque hispânico, visto que estamos todos com atenções voltadas para o México também.

Montana, Frank Zappa. Antes ouvimos os Swans com Screenshot. E antes um grande amigo de Michael Gira. Michael Gira, desde logo, o grande crânio dos Swans. Antes ouvimos Glenn Blanca. Pá, e pronto, hoje é véspera de Santo António, não é? Lá vão as pessoas todas para uma grande aglomeração, pá, não sei, enfim, filas para tudo, não é? Filas para tudo, como nós gostamos. Nós, pessoas, gostamos de filas, gostamos de estar em cima umas das outras, não é? É agradável. E é isso, epá. Quando vivi em Lisboa era eu só contava os dias para este mês acabar, pá. Era chato. Mas pronto, pá, as pessoas divertem-se. Sabe o que é mais engraçado? Porque há sempre aquele amigo que diz assim, pá, isto é mais, isto é uma tradição maior do que a sardinha e do que, é uma tradição maior do que a sardinha e do que o manjerico. Há sempre aquele amigo que diz que para o ano nunca vem aos Santos, mas que depois acaba sempre, está lá sempre, na mesma. Para o ano o gajo está lá na mesma, estás a ver? E é isso. O vosso amigo que está a dizer, estavas a dizer, pá, para o ano, puta farto disto, pá, para o ano já não venho. Ele está lá na mesma. Eu acho que vai ser o primeiro a estar lá logo no primeiro dia de junho. Pá, yeah. Estou mesmo grato por estar longe de Lisboa. Mas pronto, isto é uma opinião pessoal. É isso, olha, em fundo toca Electric Massada, At the Mountains of Madness, e assim, pá, Electric Massada, um dos grandes projetos de John Zorn. Mete também Marc Ribot, dois grandes nomes de música improvisada. É isso, vamos desfrutar um pouco de mais música até à 1 da tarde, porque à 1 temos aqui Beat Crumble com Avian Gosling. É desde logo também um belíssimo programa. E é isso. Estamos com temperaturas muito elevadas, desde logo, sugere-se e recomenda-se a utilização de proteção, de protetor solar, usem chapéus, resguardem-se. Ah, o sol também faz mal, o sol em excesso, não se esqueçam disso. Não estou aqui para sugerir nada, não sou médico, mas pronto, é só uma recomendação. E pronto, mas também não sou da meteorologia, não é? Portanto, não sei se vai estar assim tanto calor, só estou a seguir as recomendações, aquilo que eles, essa entidade, diz que vai estar muito calor para este fim de semana. E aí está, Electric Massada.

Black Country New Road. Black Country New Road, aquele álbum de 2021 de Queen Elizabeth Hall South Hall South Bank Center. Pá, e é isso. Olha, é meio-dia e 13, neste dia 12 de junho, sexta-feira, e

Estamos aqui a entrar nos últimos 3 quartos de hora. As pessoas que dizem isso. 3 quartos de hora. Nos últimos 45 minutos. Obrigado a fazer contas de cabeça. 3 quartos de hora. Não é? Temos que contar 3 quartos de hora. Nos últimos 45 minutos, não é? Estamos aqui com Theo Parrish. Ele que nos vai indicar assim um pouco o caminho para o final. O caminho para uma da tarde. Ficar um pouco mais... Um caminho mais... dançante. Se assim quiserem. Sabem que eu tive de que meter uma baixa recentemente. Tive baixa, é verdade. Pá, estar de baixa é assim um estado um bocado... que eu diria assim, um bocado de stand-by, não é? Um bocado deprimente. E, portanto, é um estado mental de depressão, não é? Um estado mental... É assim uma espécie de... Pronto, estás assim num estado... é um bocado um estado temporário de... Porque não estás... porque não estava bem doente, mas também... Não estava propriamente saudável... para estar de pé, ou seja, não sei, pronto... Então era tipo ficar em casa de roupão, estão a ver? E portanto, era isso, era isso,

isto de estar de roupão em casa, as pessoas estão de baixo. Isto é uma teoria que eu tenho desenvolvido há algum tempo. As pessoas que estão de baixo andam de roupão porque, assim, a percepção que se tem é que as pessoas estão de baixo. Não estão de baixa porque estão doentes, não é? Estão de baixa porque, porque querem ficar em casa. Pronto, isso é aquela coisa muito portuguesa de pá, o pessoal mete de baixa porque pronto, quer ficar em casa, pronto, quer tirar uns dias para si. Então, mas antigamente havia uma coisa que era a junta médica que ia lá à casa ver se a pessoa estava mesmo doente. Então as pessoas vestiam um roupão para fingirem que estavam doentes. E pronto, a junta médica batia à porta e a pessoa abria a porta de roupão. Então, se a pessoa está de roupão, está mesmo doente. Ou seja, as pessoas, os senhores da junta médica verificavam: epá, esta senhora está de roupão, este senhor está de roupão, então está mesmo doente. Ou seja, o que acontecia é que depois, quando os senhores da junta médica se iam embora, aquela senhora ou aquele senhor despiam o roupão e iam para a sua vida, não é? Iam para o centro comercial, iam para a pastelaria, pronto, e é isso. Muito bem, até ao Paris, não chatei mais, até ao Paris, uma viagem até 1998, neste first floor. Atenção, há muitas pessoas que metem baixa médica porque estão mesmo doentes e atenção, às vezes é mesmo preciso por causa de questões de saúde mental, se precisarem de parar, parem.

clássico Theo Parrish. Theo Parrish antes, agora Jason Hoggins. E vamos seguir com Jason Hoggins.

estamos aqui ao som de Jason Hogans com do disco do EP, neste caso Peter and the Rooster, 1998. Este EP, desde logo muito aclamado, editado pela Planet He, de Carl Craig, daquela efervescente centro nevrálgico nos anos 90 ali de Detroit, e tinham todas estas experimentações eletrónicas mais ligadas ao techno, ao footwork e também ao drum and bass.

E agora, quando faltam cerca de 23 minutos para a 1 da tarde, entramos aqui nos Miracles de Mala.

Fate No More para I Started The Joke, do original dos Bee Gees. E agora entramos em territórios de ninguém. Entramos em territórios de ninguém porque já entramos nos últimos 15 minutos em que estou no freehand, não sei já para onde é que vou, e portanto aí está Manu Chao. E portanto também vamos acabar aqui com um pouco de um mood mais alegre, não é?

Pronto, e agora, não sei, tive aqui um problema com a minha pen drive. De repente fiquei sem pen, mas vou tentar resolver rapidamente. Vamos lá tentar de novo. Parece que não aceitou aqui a sugestão de Manu Chao. Parece que não aceitou aqui a sugestão de Manu Chao. Esta pen não, estes CDJs não gostaram, mas vamos persistir. Será que ele não gosta de ouvir? Será que ele não gosta de ouvir? Não gosta de ouvir música para pessoas que vestem bermudas com bolsos de lado. Será com bolsinhos de lado e que usam canivetes? Pá, se calhar não. É provável que não, não é? É expectável que estes CDJs não consigam carregar a canção de Manu Chao, e por sua vez, não gostem de ouvir então a música de pronto, está bem, vamos aceitar. Bem, eu gostava.

E portanto aqui estão os Melvins. Vamos nos preparar então para o final destas manhãs do Apocalipse com os Melvins. Isto é Honey Bucket. Bem, já a seguir, olha, vou meter aqui os Beastie Boys, já que trouxe o disco License to Heal.

0: Olhem, consegui. Não sei o que é que se passou, mas isto não estava a aceitar músicas para pessoas que usam bermudas com bolso de lado. Mas agora aceitou, já viram? Mano, tchau, amigo, estás tu?
1: 11 da noite em San Salvador, El Salvador.

Manu Chao, Me Gustas Tu, é um clássico, é intemporal. Isto é... é intemporal, não... não há muito a dizer. Acho que isto é uma canção daquelas que é consensual. É uma recordação, acima de tudo. E vou terminar mesmo com os Beastie Boys. Já tinha aqui o disco preparado, portanto vou terminar com os Beastie Boys, No Sleep, Pill Brooklyn, License to Heal.

E pronto, ficamos ao som dos Beastie Boys para terminar amanhã, estas manhãs do Apocalipse de hoje aqui na East Side Radio. Olhem, um bom fim de semana, um grande abraço, celebrem. Desde já votos de felicidades para os noivos de Santo António. Pá, e os noivos de Santo António vão ser transmitidos na RTP1. Pá, isto é incrível, não é? Porque tem uma boda paga pela Câmara Municipal de Lisboa. Olha, aproveitem que é das poucas coisas que Carlos Moedas oferece. Portanto, aproveitem. Pá, e pelos vistos é transmitido pela RTP. É, tipo, o padre deve ser o José Carlos Malato. Portanto, pá, deve ser uma boda incrível. Aproveitem. Mas muitas felicidades para os noivos. Pá, e aproveitem esse fim de semana, não é? Muito sol. Muito cheiro a sardinha assada, pá, as roupas vão ficar intragáveis, né? O cheiro da roupa vai ficar a cheirar a fumo, mas pronto, está aí à espreita um grande fim de semana, não é? Grande abraço, divirtam-se com moderação e é isso. Até lá, gente amiga, até à próxima.

Ora, bons dias. Estamos aqui, estou aqui com um headphone mono, só ouço do lado esquerdo, não sei o que se passa aqui. Bons dias, bons dias. Hoje apareço por aqui uma hora não habitual. Ontem baldei-me e então hoje vim fazer manhã. É assim que funcionam os turnos, não é? Vocês estão a ouvir dos dois lados, não é? Eu é que só estou aqui a ouvir de um lado.

calhar vou ter que esperar aqui a chegada do técnico. Até lá vou-vos dizer. Então, eu ontem... Ah, começamos aqui com o theme do Shaft, não é? Porque já fizemos dele tema de entrada no serão de segunda. Mas é isto, está bom em termos de tema do Shaft, está bom, está visto. Então, ontem baldei-me porque fui ver um documentário inserido no Indie. Inserido ou retirado, nunca sabemos bem se é retirado ou se é inserido, mas que fez parte da programação do Indie deste ano. Se quiserem ver, ainda podem ir ver na quinta-feira. E é o quê? É um documentário sobre o Vítor Rua. Uma figura maior da música moderna portuguesa. E, portanto, olha, fiquei todo inspirado. Eu tinha a certeza que tinha aqui, que a minha cópia do Independência estava aqui no estúdio. Portanto, olhem, como diz o Vitor lá no documentário, a certa altura, a malta da Valentim de Carvalho ficou maluca quando ele disse que o disco estava feito, mas que de um dos lados tinha uma faixa de 25 minutos. É esta. Avarias. Avarias. Agora sim é o tempo normal. É que já são 25 minutos e... ou 20, ou assim uma cena. E acho que é 25, 23, coisa assim. Não vale a pena estar a retardar o final dela. Portanto, começamos assim esta manhã de terça-feira aqui na Eastside Radio. O dia está bué preenchido, consigo ver aqui no meu teleponto, mas mais logo já vos digo o que é que vem aí para o resto do dia. Por agora vamos abrir com estas avarias e vejam que belas avarias. Depois vou trazer aqui mais umas coisas em que o Vítor Rua esteve envolvido, sendo que a razão é que ele foi membro fundador dos GNR, não é? para todo o auditório ficar a par. Portanto, esta faixa até simboliza um pouco mais aquilo que aproximava o Vítor da música, que era o improviso e as jams e não sei o quê. E depois quando o GNR ficar um bocadinho mais pop, ele foi à vida dele fazer outras coisas. Vamos ouvir esta cena pouco pop.

Para quem só se ligou agora, esta faixa é tão longa que dá para dar os bons dias várias vezes sobre ela. Estamos aqui a ouvir estas avarias do álbum Independência do GNR, porque ontem falhei o meu serão de segunda para ir ver o documentário sobre o Vítor Rua. Entretanto, eu vou lá acima buscar um café e uma concha. E no finalzinho desta track volto a falar-vos mais um bocadinho do documentário, que relembro vai voltar a passar na quinta-feira, se quiserem ir ver, mas eu já vos falo mais dele. E depois temos aqui mais umas coisas de...

em que o Vítor Ruas esteve envolvido. Infelizmente não tenho aqui nenhum dos vídeos hilariantes que ele tinha no Facebook, mas há dois deles que fazem parte do documentário. Deixem-se ficar por aí enquanto eu vou lá assim a buscar o café e a concha. E o café e a concha, tipo o café e a conta, mas engraçado. E vou fazer promo e já volto aqui. Estamos aqui até à 1 da tarde.

Avarias, aqui o microfone. O microfone não. É o, aqui o, os meus headphones é que eu só ouço. Continuo a ouvir só do lado esquerdo, sabem? E o problema é que uma pessoa nunca sabe bem se é o esquerdo ou se é o direito, porque os headphones dá para usar assim e assim. Não, não, assim está mal. É o esquerdo. É o esquerdo que eu tenho. Tenho esquerdo, não tenho direito. Isto é. Isto é fricalhice do Vitor Rua, não era nada a tripar. Portanto, é isso. Então, o documentário cobre um pouco da obra da maloqueira do Vitor Rua. Para quem não sabe, além de ter fundado os GNR, ele é, diria, uma figura maior da música improvisada portuguesa. É assim, pelo menos eu não ouço mais ninguém falar tanto de música improvisada como o Vitor Rua, e também nunca vi outra pessoa tocar uma guitarra de 12 cordas feita só para ele com os pés. Portanto, até ver, é um nome maior. Se por acaso tiverem aí contestação para esta afirmação, façam-me chegar. Vocês sabem os canais habituais para nos contactar. Pai, se não souberem, olha, façam-se resourceful, tá bom? Que é muito importante. Portanto, este Avarias é isso. O Vitor conta lá essa altura que eles tinham a GNR, banda de garagem, e depois um senhor da Valentino Carvalho fala com eles porque queria um álbum. E fizeram este álbum, que é um ótimo álbum. Devo dizer-vos, Independência. E é isso, um dos lados tem estes, tem uma faixa inteira. Isto é algo que eu gosto bastante, não é? Porque isto quebra o molde. É fora do molde habitual, não é? Ah, o senhor da Valentino Carvalho disse-lhe: epá, isso não dava jeito nenhum, porque o álbum costuma ter 7 ou 8 músicas, e ele: está bem, mas nós fomos 6 do outro lado. E funcionou. Portanto, é isso. Se tem algum conselho para vós, é também esticar sempre a corda e sair do molde.

Depois deste Avarias, vamos ainda aqui passar por uma faixa, talvez da mesma altura, talvez ligeiramente antes. Espelho Meu, que segundo ouvi ontem no filme, no documentário, creio que era o B-side do Portugal na CEE, talvez. E o Vitor gostava mais deste, porque era menos pop do que o Portugal na CEE. Portanto, vamos passar para este Espelho Meu, e logo a seguir trago mais três faixas que têm a ver com o Vitor, e ainda vou dizer mais uma coisa ou outra sobre ele. Está tudo no tema, sabem que o Vitor Rua também fala bastante, e portanto eu fico inspirado e vou falando também bastante, né? É isto. Portanto, Espelho Meu, GNR, creio que B-side do Portugal na CEE, e já voltamos.

A única coisa que eu contestaria aqui é esta fonética, este espelho. É muito lisboeta, não é? Esta forma de dizer espelho. E sendo que eles são do norte, ou sempre ouvi dizer que no norte se dizia espelho com i, com i. É isto, é o espelho meu. Já de fundo, Fado Samba, de um projeto PSP Pipocas do álbum PSP, é um projeto posterior ao GNR. O Vítor tinha sempre uma imagética bastante, muito demasiado policial, não é? Mas pronto, é isso. Portanto, este PSP, este álbum Pipocas, segundo o Vítor, foi meio uma resposta, e de facto na tracklist consegue perceber-se isso, porque se o Independência tem avarias e tem... Ah não, aqui não tem o instrumental número 1, o instrumental número 1 está, é um B-side num 7 polegadas, mas se havia avarias e instrumental número 1 em GNR, depois neste álbum de PSP, o Vítor pôs ali umas... Há faixas, há avarias 2 e há instrumental 3, 4, 5 e mais qualquer coisa. Vamos ouvir o resto deste Fado Samba.

Dá para ter ideia que o Vítor Rua é a pessoa que se diverte muito, não é? Isso é capaz de ser uma das coisas mais interessantes acerca dele. Que eu tinha para vos dizer também que, pronto, para quem conhece a obra do Vítor Rua no Facebook, por altura desse, do ano, diria talvez 2012, 13, talvez 11, 12, 13, talvez. Ele tinha ótimos vídeos no Facebook, depois alguns no YouTube, depois alguns desapareceram e sabem como é, não podemos confiar na internet. No momento uma coisa está lá e depois já não está lá. E prometeram-nos que aquilo era para sempre. Mas pronto, neste caso é menos mal, porque acho que quem tirou os vídeos foi ele. Mas mesmo assim eu ainda guardo backups de alguns dos meus favoritos. Avançamos com Flor Sonhada, do álbum Alibi, da Manuela Moura Guedes. Um álbum que não foi mencionado no documentário, mas que contou com a produção, contou também com a mão do Vítor Rua, mas também do resto GNR, porque pelos vistos isto seria um segundo álbum que já estava escrito pelos GNR, e a editora precisava de um álbum para entregar à Manela. E então, imaginem, ouçam isto sem a voz da Manela.

E assim, esta flor sonhada da Manuel Moura Guedes, mas vão ver lá os... Por acaso este disco também achava que estava aqui a minha cópia, mas Matos está em casa perdida. Vão lá ver as notas, as liner notes, os créditos, e vão ver, estão lá os nomes do GNR inteiros. Acho que acabamos esta fase Vítor Rua, este bocadinho Vítor Rua, um bocadinho, 45 minutos é ótimo, 50. Com Visões Ficções, Nostradamus, uma faixa do álbum Anjos da Guarda, do António Variações. Este sim, um álbum em que o Vítor Rua trabalhou e que é referido no documentário. Foi também o... Espera aí. Deixa-me só mais, dá-me mais 10 segundos. Então, não, é só para dizer que foi isso. Foi o Variações chegou ao pé do Vítor Rua já depois de ter experimentado vários produtores executivos e deram-lhe o Vítor Rua e então chegou lá e disse: quero uma coisa a soar assim, uma coisa a soar assim, mas não muito especificamente, sabem? E assim, ah, não. E depois o Vítor Rua tocava aquilo na guitarra, no sintetizador, fazia os drums, pronto. E ficamos com este Ficção, não, Visões Ficções, Nostradamus.

E é... Olha... Parecem umas galinhas, não é? Visões, ficções, Nostradamus, do António Variações. Com os dedos do Vítor Rua. Portanto, fechamos assim aqui esta quase primeira hora dedicada a este comentário que fui ver ontem, por isso é que ontem não apareci. Portanto, como vim para aqui fisgado nos discos que tinha aqui, dois ou três que tinha aqui, olhem, vou continuar com isso, vou pôr mais um disco ou dois de... Olha, de música portuguesa desta altura. E de música portuguesa freak, no fundo.

como um prato gira da mesma forma que o planeta e não espera por nós. Eu também estava aqui distraído e quando dei conta, a faixa 1 tinha dado lugar à faixa 2, portanto continuamos aqui na mesma fase, na mesma face, mas com, na faixa seguinte, porque também não é nada má. E sabem o que é que eu vos digo? Este burro que vos fala até pistou estas faixas à velocidade errada, mas como eu nunca tinha ouvido assim, é assim mesmo que estamos a ouvir. E outra coisa, assim não há content ID do YouTube que lhes valha. Tenho que fazer isto com aqueles que dão copyright strikes. Desculpem, eu é que já, pois estou a ouvir a música à velocidade errada e por isso é que estou todo confuso. Mas aquilo era só uma quebra. Continua o carcarejar das galinhas, ossos e ofício. Saí de Orfeu, selo onde o Vitor Rua também teve umas coisas. Portanto, afinal, aquilo é verdade. O planeta gira sem esperar por nós. O prato também gira sem esperar por nós. Mas neste caso era mesmo para seguir, era mesmo para continuar, porque é a mesma faixa. Mas está à velocidade. Está. Olhem aí.

0: Vou pôr agora na velocidade certa, que é para vocês ouvirem as galinhas a sério. Ouviram aqui? Agora, a música do Homem que Anda, Walkman, Mulher e Fedada. Eu vou lá fora ver como é que está a temperatura e volto já, já.
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E é isso, Walkman, a música do Walkman, a música do homem que passa. Não vamos agora mais mulher e fedada, era só que faltava. Vamos um pouco à minha favorita da Lena d'Água, já disse, lógico.

Então, vamos deixar os discos um pouco. Gostaram destes jardins zoológicos cheio de bicharada? Vamos mudar a toada, mas vamos continuar aqui em coisas portuguesas. Não que este programa tenha um pendor nacionalista ou patriota de todo. Mas isto é música nova, é música recente. E trata-se de Chico da Tina. Chico da Tina que, devo referir, foi-me dado a conhecer pelo Nuno Dias, na antena desta rádio. Quando estávamos a fazer programas ali num contentor ao pé dos silos. E o Chico da Tina tem um bom trabalho ao nível do rap. Este ano resolveu enveredar por outros caminhos e esses caminhos eu acho que são muito interessantes. São muito interessantes. Vamos ouvir ao contrário, está bem? Vamos ouvir primeiro Precinhas. Isto é um EP, último EP. Já agora, um obrigado à Renascença Portuguesa e a quem trata da distribuição das promos. Muito obrigado. Não queria passar isto com falta de qualidade, claro. Portanto, vamos ouvir esta Precinhas e depois eu já vos falo.

tal. Isto é o... creio que este é um uso forró. Portanto, o Chico resolveu olhar com atenção, com um olhar bastante abrangente. Reparem nisto. Qualquer europeu que olha para o Brasil só vê funk, não é? E o Chico não. O Chico viu também o forró, viu o piseiro e viu o outro que eu não me lembro. Possivelmente vou-me lembrar. Sertanejo. Portanto, precinhas. Este aqui faz lembrar, sabem, as coisas que o Kim Barreiros foi roubar ao Brasil. Ou pedir permissão, sei lá, não sei, foi pedir emprestado. Mas melhor. É assinalável que ele escreva rap, da mesma maneira que escreve forró. Bom, seguimos para Sou Grande no Amor, também deste EP do Chico da Tina.

Certo, sim, mas falava da qualidade das rimas do menino. Quem escreve assim em todo lado. Bom, sou grande meu amor e fechamos esta tripleta com Vícios. Este creio que o Luso Piseiro. Está certo?

E é mais um sucesso, mais três sucessos do Chico da Tina, eu resta-me desejar-lhe muitos mais, porque eu, para vos ser sincero, demorei a checar esta release, o que para uma pessoa que se diz fã, é uma pena, mas depois quando toquei isto a primeira vez fiquei maluco. Tem muito jeito, Chiquinho. Bom, continuamos com rap português. E porquê? Porque vai haver concerto dos mais pesados da capital. Portanto, temos aqui alguns deles.

Fomos avisados aqui que havia um problema técnico na emissão. Sabem como é? A Big Feed Mafia está aí a fazer das delas. Estão aí a tentar bloquear-nos o sinal, a tentar... tentam de tudo. Vocês não imaginam. Tivemos aqui com versos e vamos continuar aqui com Na Posse de Rimas. Ainda a dar a dica para esse concerto dos mais pesados da capital, que vai acontecer lá para... não sei, já não me lembro, tenho bilhetes, mas já não me lembro quando é que é, em que mês é sequer, por isso vão checar, procurem no Google assim, até já.

Na posse de rimas com Short Size, Sam the Kid, Sir Scratch. Num álbum do Shag. Portanto, é isso. Fica a dica para o concerto dos mais pesados da capital. Não procurem no Google, procurem noutro sítio que não seja Big Feed. Perguntem aos vossos amigos. Se mandarem uma mensagem daqui a pouco, eu vou procurar e digo-vos. Fechamos o capítulo dos discos Tugas e vamos ver o que é que me apetece tocar agora. Até à uma.

miúdos parece que estão a assistir ao ensaio de alguém, é bem possível. Esta faixa que escutamos agora e a próxima que vem aí, vem de um EP, um apanhado, 199, não faixas, mas proto-faixas, que o Mac DeMarco lançou, creio que no Bandcamp, creio que em 2023, e chama-se One Wayne G. E são só scrapes, é só tipo, parece que o gajo foi lá à reciclagem do computador dele e pegou nos ficheiros que tinha lá de projetos, né? Em que teve a experimentar uma guitarra, que teve não sei o quê. Ui, está com a emergency loop, perfeito para eu passar aqui para esta. E parece que foi lá e pegou nos ficheiros, fez bounce, né? Fez export. E fez um álbum. E digo-vos que tem aqui coisas interessantes. Tem aqui coisas mais interessantes do que o pessoal que faz a sério. Portanto, vamos continuar. Estas faixas não têm nome, têm data. E também não vale a pena estar agora a dizer-vos as datas das faixas que estão aqui a tocar, não é? Não tem interesse nenhum. Fica aí por aí. Estou aqui até à uma. Não fazia bom dia há muito, muito tempo e eu estou a curtir. Digam-me vocês também como é que está aí essa manhã desse lado. Até já.

tal? Curtiram esta musiquinha de início de programa no final do... No final não, a meio do programa. Também porque as coisas também não é sempre... Não são lineares assim. Mas... tenho aqui outra. Claro que tenho outra. Vamos a uma tripleta.

a dizer-vos, se não apanharam há pouco, isto são faixas de um álbum de 199 faixas do Mac DeMarco, e são tipo scrapes que ele tinha lá para casa, foi à reciclagem do computador e pôs na net. É assim mesmo. Pôs na net, mas não pôs lá naquelas cenas da Big Feed, entendem? Não pôs. Estava agora a falar um pouco em cima da música, a música um bocadinho em cima, não é? Não pôs naquela cena da Big Feed, não pôs no Spotify, nem na Paramount, nem nessas merdas, na Disney, ou caralho. Pôs o Bandcamp, que apesar de tudo ainda é assim bastante indizinho. Portanto, vamos a esta terceira faixa desse álbum e eu vou ver aqui, desencantar aqui discos. Para tocar no resto do programa. Isto é o Bom Dia. Sou o TP. Isto é Inside Radio. Aprendi a fazer isto com o Nuno Dias. Um grande abraço.

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Houve aqui um momento de grelha, como diz o meu sócio, é verdade. E se calhar o almoço é grelhado ainda por cima, não é? Está tudo ligado. Portanto, pronto, estive aqui a checar uns discos do que tinha aqui deixado no estúdio e, portanto, agora vamos só ouvir uns discos até ao final da hora. É isso. Até ao final da hora, da outra hora. Agora já a contar que seja meio-dia. Ah, entretanto, lembram-se que a semana passada, segunda-feira à noite, ainda estava aqui. Este relógio estava errado. Agora já diz aqui a hora certa. E é bom quando as coisas batem certo, não é?

Bom, e olha este momento. Acabou mesmo naquele momento. Então, e como, bom, também como sempre estive aqui a brincar e agora não tenho o disco pistado, não é? Mas tenho que vos dizer é uma coisa que é, o disco não podia não estar pistado, mas estava muito bem escolhido, porque fui ali ver, né, ali, e o que é que me passa pelas mãos? Um disco de uma banda que eu, quando estiver a passar as mãos em discos, se aparecer algum de War, eu trago, se ainda não tiver. E este é um que também há de ter acontecido isso, e a malha chama-se 5 de Maio, que é hoje.

5 de maio, é hoje. Então, e ontem foi o quê? Vocês sabem o que é que foi ontem? Ontem foi 5 de 4. Se não acreditam, look it up. E, bom, para quem veio enganado achar que era um serão de segunda à terça, não é verdade. Portanto, não há vibe check do bairro, não há pirata news, e não há, também não há piratas nus. E, portanto, olha, vamos seguindo com música, que é o que vamos ter até à 1 da tarde.

quê, meus gatos espertos? Ouviram aí desse lado o crack e o pop do disco? É isto, discos com quilómetros, agulhas com quilómetros, ouve-se tudo. É para estar atento.

Era a Joyce e esta aldeia de Ogum, se não estou em erro. Lá para trás ficou, também se não estou em erro, dono do pedaço. E agora para a frente vai ficar o Lucas Arruda. E esta onda nova. Uma new wave, estão a ver? Há bocado esqueci-me de dizer, claro, um feliz 5 de maio a quem o celebra. Também espero que tenham tido um feliz 5 de 4 ontem, para quem celebra.

ao som desta onda nova, New Wave, Nueva Onda, que ouvimos também que o meu sócio, nós começámos o programa com Avarias e estamos a terminá-lo, com Reparações. Comecei com Avarias do GNR e agora estamos a terminar com Reparações. Estamos aqui a... a dar um jeitinho aqui nas batentes aqui das tampas das caixas aqui nas minhas costas. Sabem como é, rádio em direto, rádio em movimento, estamos sempre on,

Já agora, aqui, a todos os locutores da East Side Radio, primeiramente um abraço e um obrigado. Por outro lado, lembrem-se sempre de trazer os vossos headphones, senão vão fazer programa a ouvir só do lado esquerdo, tá bom? Até eu ter tempo de estar a dar outra vez do lado direito, tá?

É assim que chegamos ao final deste bom dia, com as caixas aqui nas minhas costas resolvidos. Até ver agora, vamos ver se alguém manda mais isto abaixo. Chegamos também com... Pá, nem sei bem dizer-vos o que é que está a tocar aqui deste lado. É daqueles white labels que... Não era demais poder ir chegar a... Eu tenho, por acaso, tem alguns cheiros assim, que é não dá para ver o que é, só diz A1, A2 e... bom, o que é que eu vos quero trazer aqui? Quero só dar-vos um grande obrigado, um bem-aja e desejar-vos uma ótima terça-feira, uma ótima semana e é isso. Vamos até à 1 da tarde com... Tenho que... Para dizer bem o nome, espera aí. Exatamente, é Godly and Cream. Godly and Cream Cry. Até já!

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escutamos o tema Wet Dreams de J. Cole. Lá atrás ficámos com o tema de John C. e Metfa, Fool. Pertence à coletânea DJ Kicks de Theo Parrish. E também a bonita Applebaum do The Tribe Called Quest. Até já. 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

chegámos agora com Kiss of Love, That Bad Not Good, com Mick Jenkins, álbum 4. Alright, Kendrick Lamar, o mítico How to Pimp a Butterfly, I Wish, em 1995, um banger do passado. E agora Zimbabwe Legit com Shadows Legitimate Mix.

Terminámos neste segmento com Gangstar e A Tribe Called Quest, um switch entre os dois. Primeiro lá atrás ficou o tema Code of the Streets e em seguida escutámos o The Prescription of a Fool de Tribe Called Quest. Depois voltámos outra vez a Gangstar com Coming for the Taz. E agora outra vez por último o último tema também de Tribe Called Quest, I Left My Wallet in El Segundo. E para terminar ficamos com Kendrick Lamar, Money Trees.

Beatriz back with the bang. Última terça-feira do dia 30 do mês com o melhor número do ano. Clássicos só a abrir. Judas Priest, Stained Glass, já numa fase azeiteira, mas whatever, é malhão. Night of the Unborn, Merciful Fate.

Hank Sherman, King Diamond, dominou-vos. Vamos prosseguir. Some new stuff. Amethyst, Chasing Shadows. Banda, obviamente, na Alemanha. Bear with me.

I'm artist Chasing Shadows, segundo Dying Victims Productions, pai há 2 anos. Parolamente intitulado Rock Nights, o álbum. Por falar em paroles, Gun Freak, Wielding, Ted Nugent, Stranglehold. De pensar que teve nos Amboy Dukes numa fase menos psicopata da vida dele. Anyway, o self-titled é uma malha e este é um absolute banger. Ainda há esperança para a balada.

Imenso, imenso, imenso. Stranglehold. Boa, Floor Killer também. Vale a pena topar o disco todo. E às vezes encontro-se em Dollar Beans, em crates de merda. Menos já em Portugal. Mas, como já devem ter percebido, Beatriz anda com uma opção de 79,85. Mas, som tradicional que está bem vivo. Se Severinos raros dessa altura é a vossa onda, toca a topar os Zepter da Butlais, Crushed by the Sword. Absolute chanter mesmo.

Crushed by the Sword. O EP chama-se simplesmente Inferno. Está de bom vivo o tradicional. Hora da Terra Chalhada. Sacrilege, Lifeline, anos 80, Female Fronted Trash do UK. Logo a seguir, os Eternos Final Conflict com Self-Righteous Pigs. Antes de irmos algumas novidades dentro do género também.

Final Conflict, Jogo da Morte para sempre. Portanto, Unspoken, novidades. Phantom, Guadalajara, a melhor banda de sempre. Summoned to Kill. A seguir também vamos ficar com Savage Sword, Blazing Fire Sword. Alguma redundância, mas já sabem que isso não nos interessa.

álbum chama-se Not Midnight Yet. Podiam ser os Midnight a seguir, mas não. Savage Sword, as said. Demo. Banda da Suécia que mostra muito, muito potencial.

Ai, aproveitamos também para dar outro tipo de novidades devido à época balnear. O Beatri vai estar durante os meses de verão, pelo menos até outubro, num horário um bocadinho diferente. Vai ser a segunda terça-feira de cada mês, portanto, agora ainda alternamos, mas depois do inverno voltamos ao regular. Temos de fugir um bocadinho para a tumba e também carga de trabalho. Anyway, aumentar o peso. Inscribed, Inquisition for Hatred, acabadinho de sair. E...

Inscribed, álbum de estreia da banda Power Trio da Flórida, vale muito, muito a pena ouvir. Entretanto, fica cada vez mais escuro. Outra novidade, Nocturnal Departure, single, chama-se Altars of Evocation. Álbum Supernatural Cessation. Alguns entre Negative and Meets Later Day Dark Throne, I don't know, mas bem, bem, tudo bem.

Nocturnal Departure, se for em Lifers, vale a pena de pôr o álbum também. Os nossos amigos da Messaco Morro, Copenhagen Istanbul Connection, lançaram um split também, vamos ouvir uma de cada lado. Undergang com Medical Habits Dance, whatever that shit means. E lado B, Corpus Offal Epitomic Disembowelment. Banda que só tem um álbum ainda, mas que continua a prometer muito, bastante, bastante grotesco. Assim, o equivalente ao som da Fossa Cética da Rua de São Paulo às 4 da manhã de sexta. Anyway, Undergang primeiro. Corpus fala a seguir.

Devia ser um instant buy para todos vós agora. Surpresa, surpresa, Dom. Ah, segunda hora já do Bariátrico, vosso programa favorito para dar ao maxilar. Não estávamos à espera deste, Dom. Novo álbum de Nuclear Tomb, nossa banda favorita de Baltimore, o Terror Labirintiano do ano passado. Girou e girou e girou aqui. Este chama-se Epoch Humain. Vamos ouvir duas malhas. Primeira, Terminal Emboldened.

aliás. Lifeless Transformation. Esta sim é Lack of Comprehension. Rima e tudo. Ah, obviamente os Dead, já a Later Period Human. Mas estamos andando a redescobrir, sobretudo, o underrated drumming que existe neste álbum. Já que Chuck Schuldiner nunca pode ser underrated.

Compelled by self-resistance. Não confundir o Fernando Couto com o Couto do Fernando. Next up, the Absolute Legends to my Nova York mid-90s. Today's the day. Signed Winer. Já não íamos aqui há muito, muito tempo. No entanto, temos aqui um crash.

Inaceitável não se ouvir mais Today's the Day. Eterna banda Noise, ou whatever you call it, de Amos 90s em Nova York. Outra novidade.

parecem saídos diretamente da Fatimid Reptile, mas consequência se calhar da popularidade do Shadpile. Sounds exactly fucking almost the same. Truck Violence, mesmo editor e tudo, The Flensler, faixa de estreia do álbum, chama-se New Jesus. Bom disco, vale a pena também.

não, we're joking around, aula de produção. Acabadinho de sair também, segunda aula da banda. Por falarem novos ou velhos, eternos, vem cá num festival completamente aleatório, como Megadeth, Marilyn Manson, mas não, está-se bem. Converge, duplo álbum, primeiro Love Is Not Enough e depois I'm Off Heart. Vamos ouvir as faixas de título de cada um. Já era sem tempo de os rolarmos aqui. Some of the greatest to ever live.

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Pouco black metal roda aqui hoje em dia ainda. Já ouvimos há umas semanas, mas absolutamente viciado. Banda italiana, álbum de estreia também. Nimbus, banda chama-se Gorsh. I guess it's pronounced like that. Gorsh.

música extremamente séria, mas italiana, totalmente na vanguarda neste momento. Tens Mazzor também, para além dos corros. Outra malha que também está totalmente na vanguarda, altamente séria, vindo do mundo pós Death Spell Omega, que ainda não acabaram, mas you got my point. Blinded and Revealed, novo disco de Misotheist.

Blood. E com isto chegamos ao fim do programa. Nós voltamos dia 11, se não me engano. Hora do costume, não. 2 horas, maybe 3, quiçá, mas já sabem. Horário de verão, segunda, terça-feira de cada mês agora. Dia 11, República da Mãozinha, via ZDB. Os Masters estão de volta. Oba lá, homónimo, saído do Sub Pop. Já ouvimos aqui no programa, há 2 programas atrás, aliás. Estava a esquecer o programa com o Cavaleiro. Glory Black. Son. Stefano Mali. Greg Anderson. Fui Beatriz. Fiquem com Deus.

Estamos todos hoje, dia 20 de maio, e já são quase 10h30, ou são 10h30, isto aqui temos um contador de segundos. Bom dia a todos. Estamos assim com um low tempo. Hoje abrimos a janela com o Madlib, o álbum Shades of Blue, de 2003. O nome da faixa era Peace, Dolphin Dance. Depois de seguida escutámos Paloma San Basilio, o nome da faixa é Contigo. Composição de Beb Silvetti, que já ouvimos aqui na rádio várias vezes. Explorem, é um rei. Depois escutámos a Renee, Lay Me Down. Hoje é daqueles dias que gostava de ter ficado na cama, costumo sair mais do que usual, mas feliz por estar aqui com vocês.

que é que eu posso partilhar com vocês? Bem, é o mesmo drama de sempre, não é? As giras. Tenho mesmo a certeza, foram todas vandalizadas e já dura cerca de um mês, por isso acho que há um mês quase que não ando nas bicicletas da cidade de Lisboa. Sei que é um tema chato, mas é um tema que persiste e tem que ser falado na rádio matinal, não é? Porque uma pessoa quando chega ao trabalho ou quando chega ao sítio onde tem estado de manhã fala sempre sobre se arranja um lugar de estacionamento. Também tenho uma ideia que é haver um grupo do WhatsApp em que partilhamos com os nossos amigos a fotografia de onde o nosso carro está estacionado, para termos mesmo a certeza que está bem estacionado e que a ML não nos vem chatear. Fiz isso hoje de manhã com o TP e com o Granada. O TP disse-me possivelmente não, já estive lá fora e pedi ao segurança para ficar de olho. Estamos a ouvir aqui uma White Label atrás, que encontrei lá em casa de uma grande amiga minha, da minha melhor amiga, vá. Um grande beijinho para ti, Lu.

0: a ter uma manhã assim um pouco glitchy, mas bem disposta.
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0: Estamos a ouvir o disco Fresh, Fresh, Fresh do nosso querido amigo Pepe da Liga, é o nome do projeto dele, produzido pela Mol Audio. Fui buscar no Trio Picaboo. A vida é dura para quem é mole.

A manhã de hoje vai ser improvisada, como sempre, como ultimamente tem sido. Estou aqui já a olhar para o ar-condicionado, estou a morrer de calor, mas como todos sabemos, ou os ouvintes que sejam assíduos ao programa de Bom Dia Comigo, sabem que eu não tenho uma muito boa relação com ar-condicionados, ou com aquecimentos, ou com cenas assim elétricas. Já estou aqui a calibrar com a cabine da Eastside Radio e vamos passar para um reggae e vamos escutar Nora Dean já de seguida.

ouvir o outro lado, desta white label que está aqui a tocar do meu lado esquerdo. Temos 3 horas, não há pressa para nada. Obrigada, Pepe, por esta faixa maravilhosa que escutámos agora. Ainda por explorar e ouvir muitas mais vezes. É realmente um gosto estar a tocar música de pessoas conhecidas. Mas é isso que vos disse, ainda aqui a calibrar, já passamos para o reggae. Bom dia, bom dia.

Caríssimos ouvintes, vou tentar fazer o máximo para não vos desapontar. Vamos agora passar da Jamaica para os Estados Unidos, para o ano de 65, com Dee Dee Sharp. Esta faixa já foi samplada por vários artistas, nomeadamente Madlib, e tem o nome de I Really Love You. It's an original name, but even more original track, mas mesmo. Desfrutem, Dee Dee Sharp.

Sharon, Revoal, para aqueles que perguntam. Já ouvimos esta faixa várias vezes aqui no Bom Dia. Bem, e agora para todos os nerds que estão aí, estou a brincar, mas vamos ouvir, vamos fazer um grande throwback agora com aquele projeto do Pharrell Williams, Nerd. Não vou pôr o She Wants to Move, mas vou pôr o Run to the Sun. Lembram-se? Mas para quem não se lembra, vão se lembrar agora, e para quem não conhece, you're welcome. Where you go? Oi, oi, oi, oi, oi, vá devagarinho. I want to talk to you. Melhor ou não? Fica aqui o lembrete. Estamos aqui a fazer rádio.

de repente estamos todos a ser transportados para o ano 2000. Riding into the sun. Estava a falar sobre este projeto, Nerds, ou N-E-R-D, porque está com os pontos entre as letras, com uma amiga minha americana, e não fazia ideia. Eu, o quê? I thought you were the American one, right? E falei daquela música clássica, o She Wants to Move, que não vamos ouvir, mas achei por bem fazer este throwback. Depois, não sei se recordam a música para aqueles que estavam aqui a ouvir e a ver-me, há 20 minutos atrás, que estamos uma faixa da que eu mencionei, que foi samplada já várias vezes, inclusive pelo Madlib, mas vamos ouvir a versão samplada pelo projeto americano Shabazz Palaces, que é o Shine a Light. Foi aquela faixa que ouvimos, que samplou aquela faixa que ouvimos há bocado, que se chama I Really Love You. Vejam lá o que é que acham.

0: Ora, ora, então aqui falando de throwbacks, tivemos aqui um grande throwback com a Massage Situation, Flying Lotus. Quem é que já viu os Flying Lotus ao vivo? Eu. Vi-os há anos naquele festival cujo nome do festival não é Cristal, aquele festival no Meco. E é isso, tinha aqui umas piadolas escritas, mas não sei se. O que é que eu escrevi aqui? Ah, lembro de o ver há anos, naquele festival de bebida de cerveja que não é Cristal no Meco. E já que falamos deste festival, vamos lembrar-nos daquele ano em que eles cancelaram a última da hora do Meco aqui para o Parque das Nações. Não foi só um nightmare logístico para a malta de produção, mas como foi um nightmare para a malta toda que ia acampar, achavam que ia acampar no Meco e acabaram por acampar por baixo de uma ponte. Oh well, oh well, throwbacks. Então, vamos voltar agora aqui para o projeto Shabazz Palaces. Isto é para todas as bad bitches que estão a ouvir. E o nome desta faixa é Bad Bitch Walking. Há bocado ouvimos o Shine a Light, com aquele tal cover do Madlib. E é isso, desfrutem para todas as bad bitches.
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0: Já ouvi esta música há uns anos atrás, mas nunca me atrevi a passar aqui. E é assim, densa, longa. Não é para só ouvir todos os dias, mas hoje é o dia certo para só ouvir. 20 de maio. Bom dia àqueles que cantaram agora.
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0: Entretanto, vou ver se o meu carro ainda está lá. E curtam lá este som.

0: Olá, olá, olá. Bem-vindos a mais um Comes e Bibs. Estou aqui um bocadinho rouca, que tive assim um fim de semana puxadote. A nível também de cantorias. Houve um karaoke mágico na Musa, nos 10 anos da Musa. Parabéns à Musa. Aproveito para mandar um grande beijinho e os parabéns à Musa, 10 anos. Um sítio muito, muito, muito importante para a Bibs e para os Comes também. Foi assim não, foi o primeiro sítio que foi só, pronto, que eu agarrei sozinha a cozinha e um sítio muito, muito importante para mim. Portanto, um grande beijinho. Perdoem-me a rouquidão. Vou tentar falar o mais claramente possível. Mais claro, com mais clareza, não. Enfim, adiante. Começámos com Charles Aznavour, Hier encore, uma música de 64, escrita a letra por ele e outro compositor arménio, que eu agora não me recordo o nome, mas se quiserem já podemos voltar aí. Esse grande senhor, começámos com esta música lindíssima, recentemente samplada pelo Bad Bunny, um dos hits dele. Mónaco. E depois seguimos para Rebé com Coração Partido, esse grande hit da pop. É assim, pá, para mim é das músicas mais. Epá, gosto, só não se gosto das músicas assim mais bem construídas, com um arranjo exímio, da música pop. Aqui numa versão mais dream pop, ela é espanhola. Madrid, e tem assim feito, ela produz, compõe, faz engenharia de som, faz assim, é uma DIY, digamos assim, e gosto bastante desta versão. Agora, como estamos a calma, estamos a 18 de maio, exato. Ah, eu tenho aqui um calendário à minha frente e tudo. Até com a programação toda da Inside Radio, onde podemos ver que já tivemos aqui às 3 a infusão com a Camila, depois vamos ter o serão de segunda com o Tiago, mas antes vamos ter ainda a placa de som com o disco interno. Portanto, exato, o que eu queria dizer era que hoje é dia 18, mas há 5 dias foi dia 13 de maio, e é esse hit que vamos ouvir agora, Caetano Veloso.
1: Sucesso.

Ouvimos Paulinho da Viola com esta música lindíssima chamada Para Ver as Meninas. Para quem não sabe, ele é um bastião da Portela e é uma das grandes figuras da composição da música brasileira, no choro principalmente. E pronto, e é isso. E agora vou-vos dizer o que é que ouvimos antes. Primeiro, queria-vos dizer que o compositor do Yerrancor, eu não sou boa a falar francês, peço desculpa, é do Jorge Garavente, que também é um compositor arménio, tal como Charles Aznavour também tinha ascendência arménia. E ouvimos 13 de Maio, do Caetano Veloso. Queria-vos aqui ler uma passagem em que ele explica a história desta música, porque também um bocadinho de cultura lírica também é bom no Comes e Bips. Eu sou uma pessoa que dou bastante atenção às letras nas músicas, sou uma obcecada por descobrir significados nelas e sou obcecada pela sua métrica e pela fonética e sonoridade e encaixe na música. E esta música especialmente é uma música com muito ritmo e este álbum todo, que é o álbum Noites do Norte, do Caetano Veloso, que foi lançado em 2000, é um álbum que tem muito

que é um comentário do próprio Caetano. A Princesa Isabel tem sido esquecida como uma figura histórica nos desdobramentos da abolição. Há muito tempo ela era uma figura cujo nome logo trazia à mente uma ideia forte, tanto que os racistas, quando queriam humilhar um negro, diziam, comentando qualquer ato do negro: isso é culpa do negro, Princesa Isabel, a parte culpada é a Princesa Isabel. Era uma forma de falar muito usada no Brasil. Os negros de Santa Marta festejam a abolição ainda hoje, no dia 13 de maio, mas desde os anos 70 isso vem mudando. Muitos influenciados pelo movimento negro norte-americano, outros negros colocaram zumbi no lugar da figura a ser venerada pelos negros brasileiros. A vela da Princesa Isabel foi apagada. Concordo totalmente com a elevação do zumbi a este lugar, mas sempre gostei da Princesa Isabel e esse sentimento cresceu muito quando li Joaquim Nabuco, a partir do qual quis escrever uma canção sobre as festas dos negros de Santa Mar em 13 de maio. Muito bem, esta música é escrita pelo Moreno Veloso, filho do Caetano Veloso, e ele também faz aqui menção que é uma música em 5x4 e isso também, a meu ver, ajuda bastante ao ritmo da letra. Depois do 13 de maio ouvimos o absolutamente delicioso Rufus Wainwright. Acho um compositor exímio, mas principalmente um intérprete. Ai, com uma voz de mel. Ele deixa-me assoberbada. E também muito bom ao vivo. Também já tive a oportunidade e a honra de o ver. E foi maravilhoso. Agora vamos aqui, em conjunto, escolher uma outra música, porque eu não preparei a próxima, mas também não é grave. Vamos lá ver. Aqui. Vamos ouvir uma música alusiva ao 25 de Abril, já que eu não venho cá desde o 25 de Abril, não é? Não vim no 25 de Abril, vim antes ainda. Tenho passado algum tempo sem vir cá e realmente adoro estar aqui e é pena, mas o trabalho às vezes sobrepõe-se e também outras coisas. Vamos ouvir José Afonso, Tinha uma Sala Mal Iluminada.

Olá, olá, olá. Para quem só se juntou agora, estão a ouvir Comes e Bibs, um programa meu, Leonor Godinho, aqui na East Side Radio. E acabámos de ouvir Comida, dos Titãs, álbum de 87. Gosto muito desta música. E antes ouvimos, tinha uma sala mal iluminada. Do Zeca Afonso, não é? Não é, não. Podiam não saber, é do Zeca, é do álbum Enquanto à Força de 78. Vivemos mais um 25 de Abril, recentemente, dia mais lindo, pleno e inteiro da nossa história, que acabou com 40 anos de ditadura. E esta música é de um álbum que, na verdade, já é posterior ao 25 de Abril, mas onde ainda havia muitas dúvidas de como é que se ia seguir em frente e o que é que ia acontecer realmente durante a construção da democracia. E faz assim uma menção à clandestinidade, por causa do seu próprio título. Tinha uma sala mal iluminada. À clandestinidade e ao medo de dizer certas coisas numa luz forte, não é? E também nomeia bastante o medo que é do incerto do que vem aí, e faz-nos pensar que não podemos deixar de ter. De lutar e de persistir e de ter algum respeito e estar sempre atento à opressão que se avizinha. Muito bem, estamos aqui no que eu gosto de chamar uma caldeirada. É assim, na verdade, foi o Tiago que se lembra deste nome hoje, porque eu costumo fazer a grelhada mista, que é assim um comes e bibes em que é assim uma data de músicas que me apetece ouvir e que eu gosto e que gostaria de partilhar com vocês. Portanto, estamos numa grelhada mista, ou como eu aprendi hoje com o Tiago, caldeirada. Caldeirada, mariscada também seria bom, mas mariscada já é mais relativa só a uma espécie de comida. Uma espécie. Ai, ai. Bom. Também aqui dizer-vos que de vez em quando vou a restaurantes. Só de vez em quando. Não, estou a brincar, vou muitas vezes e felizmente tenho a possibilidade de ir muito e de aprender mais e de experimentar e apoiar pessoas que eu gosto, pessoas que eu não conheço, mas que merecem ser apoiadas, pessoas que são minhas amigas. Várias coisas. E quero aqui falar de um restaurante que eu fui recentemente, que é o Flama, que é um restaurante da Alessandra Borsato, que é uma boss. Fucking boss, yeah. É uma fucking boss. E tem um restaurante em Campo de Ourique. Isto é pub time, mais uma vez. Mas é importante porque isto não é só um programa sobre música, aliás. Chama-se Comes e Bibs e é aqui uma junção entre o que eu faço da vida e as coisas que me dão prazer, que é a música e a comida. Não, desculpem, o que eu faço da vida, que é a comida, e a coisa que me dá prazer, que é a música, mas a comida também me dá prazer. Pronto. Mas queria falar deste restaurante, porque realmente foi assim dos restaurantes que mais me marcaram nos últimos tempos. Adorei, fui com um amigo meu que também é cozinheiro, também ficou-me louco. E é um restaurante só de espetinhos, com muita carga de gastronomia brasileira. Pode-se ver original lá, que eu fiquei bem, para quem não sabe, que, pronto, quem não conhece esta cerveja brasileira, é assim uma cerveja bem crispy, bem levezinha, é uma delícia. E é assim um restaurante que também tem uma boa cachaça, mas tem destes espetinhos de milho com emulsão de milho, espetinhos de lula, de atum, o que é que comemos mais? Deixa-me cá pensar, corações de frango,
Epá, mas tudo em espetos, que é uma ideia fantástica, mas assim, de uma delicadeza e de um sabor por trás, epá, absolutamente fenomenais. Parabéns, Alessandra. Uma equipa fantástica por trás. Portanto, fica aqui a dica, ok? Vão, está aberta à segunda-feira, portanto, podem ir hoje, ok? Eu vou comer aqui no Duro de Matar, como é costume. Se não conhecem o Duro de Matar, venham também, porque é dos sítios assim mais consistentes e maravilhosos que eu conheço. Portanto, voltando ao Flama, Flama em Campo de Arique, apareçam lá, comam, vão adorar. Ok? Se não adorarem, venham reclamar que eu explico-vos porque é que vocês deviam gostar. Não estou a brincar. Vamos continuar.

Hey, hey, hey! Mas isto agora. Desculpem, mas isto agora fez lembrar um episódio de Peep Show. Ai, ai, eu divirto-me muito sozinha. Bom, adiante. Então, ouvimos Untitled, álbum de 2016 do Kendrick Lamar. Para quem só se juntou agora, também só faltam 9 minutos, mas ainda bem que se juntaram. Eu estou um bocadinho rouca, mas pronto, já tinha dito isto, volto a dizer, não estranhem, foi um fim de semana complicado, com cantorias e muita comidinha a cozinhar na Musa, nos 10 anos, parabéns Musa, novamente. Ouvimos então Kendrick Lamar, Untitled, 2016, com músicas que foram gravadas, algumas delas em 2014, outras no. Nos anos entre 2014 e 2016. Ouvimos a faixa 8, elas são todas chamadas Entitled, a que ouvimos é a 8. E a seguir, acabámos de ouvir Pedaço de Arte dos do Weasel, álbum terceiro capítulo de 97. Ah, ainda tenho cabecinha. 2 grandes do hip hop, na minha opinião, na minha modesta opinião. E agora vamos ouvir essa boss Femme Falafel. Com eletrocardiograma. Não, não, desculpem. Eletrocardiodrama.

E pessoal, tomorrow never knows, ok? Mas daqui a 2 semanas eu espero estar aqui. vou fazer umas férias para Cabo Verde. Portanto, se souberem de dicas, enviem-me com o Instagram. Sítios, principalmente sítios onde comer. Por favor, o meu Instagram é Eleonor Godinho. Se alguém souber assim de sítios maravilhosos, mandem essas dicas. Eu cá me despeço. Antes ouvimos Femme Falafa com Electrocardiodrama, um álbum do álbum 25 chamado Dói Dói Proibido, produção Luís Montenegro, Beijinhos Luís, és fantástico, adoro-te. E é isso. Seguimos agora com Beatles, Tomorrow Never Knows, álbum Revolver, este grande turn point na música, rock alternativo, música psicodelismo. Portanto, fiquem com isto. Esse aqui temos disco interno e até à próxima.

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